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1: Play Mix FM, agora são
2: 8h29.
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1: Play Mix FM, agora são
2: 8:44.

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1: Tio Sim, a história é o seguinte. 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
2: Play Mix FM, agora são
3: 8:59.
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0: Obrigado, isso. Obrigado, rapaziada. Tchau, obrigado. Muito obrigado.
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3: Play Mix FM, agora são
4: 9:28. 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
3: Gente, o golpe tá aí.

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2: Play Mix FM, agora são
3: 9:58.
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2: É mais um sucesso, Marcinho, Sensação e Mari Fernandes. Joga no swing, meu, é o

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0: Tamo junto, hein?
1: Bora, meu assim, vamos continuar esse DVD maravilhoso.
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4: Play Mix FM, agora são
5: 10h29.
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2: Play Mix FM, agora são
3: 11h31.
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1: Playmix FM, agora são
2: 11:58.
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1: Obrigado.
0: Quem gostou, mais barulho?
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0: Play Mix FM, agora são
1: 2h45.
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2: Playmix FM, agora são
3: 3:01.
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0: MC Bruninho.
1: Valeu, Bruninho.
2: Aí,
1: muito
2: galera.
1: Sucesso, viu? Obrigado pelo carinho. Obrigado por participar desse momento tão especial na nossa carreira.
2: É nóis.
1: Tamo junto.
0: Fenômeno.
1: Muito sucesso. Salva de palmas pra Bruninho.
0: Valeu, pá.
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0: Mari Fernandes, senhoras e senhores!
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0: Bora?
1: Bora.
0: Vamos?
1: Vamos.
0: Vamos tomar uma?
1: Partiu o boteco, hein, Dan?
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3: Play Mix FM, agora são
4: 4:59.
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2: Play Mix FM, agora são
3: 5:28.
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3: Play Mix FM, agora são 5h58.

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0: esse projeto maravilhoso, meu irmão.
1: Amém.
0: Que vai ser sucesso no Brasil
2: inteiro. Sucesso do Brasil. Vinícius.
1: Um sonho pra gente estar recebendo vocês aqui, viu?
3: Obrigado.
1: Deus abençoe.
0: A gente que agradece, meu irmão.
1: Diego Arnaldo, salva de palmas.
2: Valeu, galera.
0: Valeu, gente.
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1: Play Mix FM, agora são
2: 6h30.
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3: Play Mix FM, agora são
4: 7 horas.
5: 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Aí tá bom. 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É um pouquinho de baixo. Boa! Vou misturar a bateria. 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
1: Seu pedido é uma ordem, Marília Mendonça. Obrigado,
2: Marília Mendonça.
1: Zabou.
0: Lindo demais.
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2: Play Mix FM, agora são
3: 7h57.
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11: Bom dia, bom dia, bom dia. Quartamos, minha gente. Eu sou Kleber Salles, estou chegando na área. Mais uma edição do nosso Manhã Mais Que Demais por aqui, hein? É, tá tudo beleza? Tudo tranquilinho? Então, ó, tudo maravilhótimo, né? Eu espero que esteja tudo bem por aí e eu espero que a gente possa estar juntos nesta manhã, manhã gostosa de quarta-feira, 27 de maio. Hoje, cadê aqui? Cadê aqui, produção? É, calendário aqui, ó. Hoje é o dia do desafio, é. E aí, você já desafiou alguém hoje? Você topa participar aí de algum desafio? Mas, ó, tem que ser desafio sadio, né? Não pode ser aquelas loucuras da internet que muita gente cai, infelizmente as crianças caem, né? Nesses desafios arriscados aí do TikTok, das redes sociais em geral, né? Dia Nacional da Mata Atlântica, dia do profissional liberal, dia do Serviço de Saúde, dia do Engenheiro de Custos, são aí as datas de hoje, né? 27 de maio. Mês já tá quase no finalzinho, né, gente? Eu espero que você tenha aí um ótimo final de mês, né? Que as coisas boas sempre te aconteçam, viu? Alô, você que nos acompanha em casa, tá aí ouvindo a gente no trabalho, no carro, obrigado mesmo pela companhia, pela audiência e vamos seguindo juntos aqui no nosso Manhã Mas que demais. A voz do locutor já tá sumindo, rapaz, nessa hora da manhã. Mas vamos nessa, né? Vamos nesse embalo, tocando música boa, né? E você curtindo as melhores por aqui na nossa manhã de quarta-feira. É meiuca de semana, gente. E nós estamos aqui juntos nesta manhã gostosa.

0: Jonas Blue e Jack and Jack com Rise aqui no nosso Manhã Mais. Que demais! Som de 2018, né? E Agroplay, Ana Castelli Country Beat com Era Só O Que Me Faltava do ano passado, né? 2025. Esse é o nosso Manhã Mais. Que demais! Rolando as melhores no seu rádio. Só o que é hit, hein? Os principais hits você confere aqui no nosso Manhã Mais. Que demais. Vem com a gente. Agora tem Jads e Jadson e Paula Fernandes. Linda Senhorita. Música linda mesmo essa aqui, viu? Bora curtir com a gente aqui no melhor programa da sua manhã.
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0: Saia Véia e Gustavo Lima com Equivocada, aqui no Manhã Mais Que Demais, fechando o primeiro bloco, a nossa primeira meia hora, ou quase meia hora, né? Aqui do nosso programa, viu? Vamos pro intervalinho, daqui a pouco a gente tá de volta pra rolar mais música, pra rolar mais som aqui, nesta super quarta-feira, é meiuca de semana, hein? A gente tá aqui junto no Manhã Mais Que Demais, agradecendo a você pela companhia e pela sua audiência. Vamos nessa, hein?
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3: Play Mix FM, agora são
4: 8h24.
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0: É isso aí, Manhã Mais Que Demais aqui na sua melhor rádio, trazendo sempre muita música, muito alto astral, num clima gostoso aí, né? Pra você começar o seu dia sempre com animação total, né? Porque afinal de contas a nossa manhã tem que ser assim, tem que ser pra cima, viu? É, você que já começou o seu dia, já tem um tempinho já? É, e a nossa playlist aqui tá deixando com certeza muita gente animada nessa manhã. Pessoal que tira amanhã pra fazer aquela faxina aí, né? As donas de casa. Forte abraço aí pras nossas amigas, né? Tem.
15: Não precisa de contato físico, meu amigo.
0: Fred e Fabrício aqui no Manhã Mais Que Demais.
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Stephanie, Gabriele e Marília Tavares aqui no nosso Manhã Mais Que Demais, amor do meu cachorro, é amor pro meu cachorro, é amor do meu cachorro, tá certo. Marisa Monte com Amor, I Love You, Amor, I Love You, Marisa Monte e Arnaldo Antunes, né, participando aí, declamando essa poesia bonita aí, né, do meio pro final da música, né? E a gente vai seguindo em frente aqui no nosso Manhã Mais Que Demais com Real, I Don't Wanna Be Like You.

0: Muito obrigado. Obrigado, BC. Obrigado, Camboriú.
1: Obrigado, embaixador Gustavo Lima, fechando o segundo bloco do nosso Manhã Mais que Demais desta super quarta-feira. Teve Kleber e Cauã também, Diego e Victor Hugo. Oxi, oxi. E daqui a pouco a gente tá de volta na nossa melhor manhã do rádio. É o Manhã Mais que Demais, a melhor playlist da sua manhã, hein? Já já tem muito mais músicas. Fica por aí, viu?
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5: É isso aí, amanhã Mais Que Demais aqui na melhor rádio, a sua melhor companhia. Vamos seguindo em frente por aqui, abrindo a segunda hora do nosso programa, né? Por aqui, Kleber Salles, na parada de sucesso aqui da nossa rádio líder de audiência, a nossa campeã, né? Que toca tudo que você gosta. Campeã de audiência, né? Anitta e Felipe Amorim chegando agora com Hitmaker. Gostosinho pra dar aquela sacudida aí, hein? É o som pop, é o funk, é a música eletrônica, é o sertanejo, tudo aqui na sua manhã.

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Matheus e Cauã e Ana Castela, ilusão de ótica, Kleber Salles, é. Eu falei desse jeito desses dias também, né? Ilusão ótima. Ah, teve Rael com direção, aqui também no Manhã Mais Que Demais, dessa super quarta. Aqui a gente continua, hein? Sem perder o ritmo. Agora tem Bruno Rosa e o Jorge Matheus com A Grama do Vizinho, aqui no nosso Manhã Mais Que Demais. Valeu pela audiência, grande abraço pra você que tá chegando agora também aqui no Manhã Mais Que Demais. Seja bem-vindo, viu?

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0: Diego e Arnaldo e Murilo Rufi com Disque Recaída no nosso Manhã Mais Que Demais. Teve também o Naldo com Amor de Chocolate. É, lembra dessa aí? Você lembrava desse som? Pois é, rapaz. E Love Meat Band. Love White Band, né? Aqui no Manhã Mais Que Demais com Broken, som de 2018. Daqui a pouquinho tem o último bloco do Manhã Mais Que Demais desta super quarta-feira. É a sua quarta-feira, a gente tá aqui, ó, botando pra quebrar, hein?
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4: Play Mix FM, agora são
5: 9:18.
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7: 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Manhã Mais Que Demais na sua melhor rádio. E ó, fica ligado, hein? Na programação aqui da nossa rádio tem muitas atrações, os melhores comunicadores passando por aqui. Ainda tem muita gente boa pra passar aqui na programação da nossa rádio nesta quarta, hein? É, então fica ligadinho aí, viu? Vamos lá com ele, Pedro Sampaio, para abrir mais um bloco. E o MC Menuká e Melody Jet Ski aqui no Manhã Mais Que Demais, hein? Vamos nessa, aumenta aí o som, é o Manhã Mais Que Demais.

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Michel Teló, tocando Raul pra gente, né? Metamorfose Ambulante. E teve também o Jeito Moleque, Só Pro Meu Prazer. Pagodinho bem gostoso, bem bacaninha aí, né? De 2004 essa regravação, Só Pro Meu Prazer. E a gente vai seguindo em frente com o nosso Manhã Mais. Que demais! Trazendo ela agora em Lauana Prado, Whisky Vagabundo. E na sequência, Simone Mendes, duas cantoras aí que estão detonando no sertanejo, né? Lauana Prado de um lado e Simone Mendes do outro. Só com as pancadas aqui, viu?

0: Simone Mendes fechando com chave de ouro, seu manhã mais que demais. Por aqui teve Lord Lisher também, né? Com Anders Love No More. E acabou o nosso manhã mais que demais por hoje. Eu, Kleber Salles, estou indo nessa. Volto na próxima edição. Grande abraço para você. Obrigado pela audiência. Você daí e a gente daqui, hein? Até lá. Amanhã tem muito mais no seu rádio. Grande abraço, turma. Ótima quarta.
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1: Olá, o Info News está no ar, deixando você muito bem informado. Hoje é quarta-feira, 27 de maio de 2026. Eu sou o Silva Júnior. A proposta que pode acabar com a escala 6x1 avançou no início desta semana na Câmara dos Deputados, após reunião com o presidente Luiz Inácio Lula da Silva. O presidente da Câmara, Hugo Mota, afirmou que o texto deve reduzir a jornada de trabalho de 44 para 40 horas semanais sem corte de salário. A mudança prevê 2 dias de folga para os trabalhadores de uma transição de 1 ano. Pela proposta, 2 horas seriam reduzidas 60 dias depois da promulgação da PEC e as outras 2 horas ao fim de 12 meses. Mota disse que 3 pontos são considerados inegociáveis: fim da escala 6x1, redução da jornada e manutenção dos salários. O texto também deve vir acompanhado de medidas para diminuir impactos no mercado de trabalho, incluindo a possibilidade de microempreendedores individuais contratarem mais funcionários. A proposta ainda precisa passar pela comissão especial e pelo plenário da Câmara. Se aprovada, seguirá para análise do Senado. Daqui a pouco, mais informações aqui no Info News. Fique ligado.
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2: Play Mix FM, agora são
3: 9:58.
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3: 9:59.
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2: Opa, muito bom dia, quarta-feira animada, mais animada ainda com a sua presença aqui na sua rádio Play Mix FM.
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2: É, muito obrigado pela sua sintonia, você ligadinho com a gente em casa, no trabalho, você na estrada, em qualquer lugar que seja, muito bom dia, estamos no ar. Estamos no ar com o seu Manhã da Play Mix, elevando ainda mais a sua alegria nessa manhã, aumentando ainda mais o seu alto astral comigo, seu amigo, seu parceiro, Gui Orhan Valadão. E aí, vamos curtir música boa? Começar o nosso dia dessa quarta-feira, a nossa manhã, com muita música boa por aqui. Aumenta o volume e curta a nossa programação.
4: O Guilherme e Gui Mulinha.
5: É, meu filho.
4: Que obrigado, viu, Zuma? Aqui no Goiás.
5: Graças.
4: Vamos lá.

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1: Ave Levine. Em sopra.

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2: Então se bora, rapaz.
1: Bora, moço.

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E é isso aí, pessoal. Eu vou para um rápido intervalo comercial. A nossa programação vai continuar após o intervalo. Daqui a pouquinho eu volto com muito mais música pra você aqui no seu programa Manhã da Play Mix.

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6: Olá, voltamos. É hora de ficar muito bem informado com mais uma edição do Info News. Aposentados, pensionistas e beneficiários do INSS começaram a receber nesta semana a segunda parcela do 13º salário, antecipado pelo governo federal. Os depósitos seguem até o dia 8 de junho, conforme o número final do cartão do benefício, e devem movimentar cerca de 78 bilhões de reais na economia brasileira. Os pagamentos contemplam aposentadorias, pensões por morte, auxílio doença, auxílio acidente, auxílio reclusão e salário maternidade. Já beneficiários do BPC e da renda mensal vitalícia não têm direito ao 13º, conforme prevê a legislação. Além do abono, o INSS também iniciou os pagamentos referentes ao mês de maio. O calendário segue organizado de acordo com o número final do benefício e começam pelos segurados que recebem até um salário mínimo. Os valores podem ser consultados pelo aplicativo ou site Meu INSS e também pela central telefônica 135. O Instituto ainda reforçou o alerta para golpes envolvendo mensagens falsas sobre um suposto 14º salário, benefício que não existe oficialmente. Daqui a pouco mais informações aqui no Info News. Fique ligado.
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7: É isso aí, estamos de volta por aqui com o seu programa Manhã da Play Mix. Obrigado pela sua sintonia. Continua ligadinho aqui com a gente no seu programa favorito. Já aproveita, manda aquele WhatsApp pra mim, chama no WhatsApp da Play Mix FM 6899986-5059. Peça sua música, manda um alô que eu quero ver você participando aqui comigo.
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7: Fala comigo no WhatsApp, bebê, e continua sintonizado aqui comigo. Aumenta o volume.

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3: Muito obrigado pela sua sintonia aqui no seu programa Manhã da Playmix, nessa manhã mais que especial. Um bom dia pra você.

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0: 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Eu vou agora para um rápido intervalo comercial. Daqui a pouco eu volto. Não sai daí.
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9: Olá, voltamos e o Info News está no ar. Motoristas que pretendem usar o próprio carro para aulas práticas ou prova da CNH precisam redobrar a atenção. A regra do CONTRAN, em vigor desde dezembro do ano passado, permite o uso de veículos particulares no processo de habilitação. Mas a mudança abriu uma dúvida importante: quem paga a conta se houver acidente? Especialistas alertam que muitos contratos de seguro não prevêem cobertura quando o veículo é conduzido por alguém sem carteira de habilitação. Isso pode deixar o dono do carro responsável por danos no próprio veículo, prejuízos a terceiros ou despesas médicas durante aulas e exames práticos. O assunto ainda divide opiniões. Parte dos juristas entende que o candidato está autorizado pelo Detran naquele momento com acompanhamento oficial. Outros avaliam que emprestar o carro nessa situação aumenta o risco para o proprietário. A recomendação é simples: antes de liberar o veículo, o motorista deve consultar o contrato, falar com o corretor e pedir uma resposta formal sobre a cobertura. A medida pode evitar prejuízos e discussões. Daqui a pouco, mais informações aqui no Info News. Fique ligado.
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12: É isso aí, estamos de volta por aqui com o seu programa Manhã da Play Mix. Obrigado pela sua sintonia. Continua com a gente por aqui. Aumenta o som que vem mais sucesso pra você. Após esse intervalo rapidinho, a gente continua com o mix perfeito pra sua vibe aqui no seu programa Manhã da Play Mix.

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0: energia, alô, varões!
1: Pra você que tá chegando agora na nossa programação, você está ouvindo aí o Manhã da Playmix, aqui diretamente do estúdio da Rádio Playmix FM. Um bom dia pra você. Continua com a gente que vem mais música por aí.

0: Mari Fernandes, uma salva de palmas, galera. Mari.
1: Agora eu senti o clima de hit.
0: Que pancada.
1: Não foi, não?
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2: Muito obrigado pela sua sintonia, você ligadinho com a gente aqui no Manhã da Play Mix. E agora eu trago aquele recado todo especial pra você. 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Eu vou pro rápido intervalo, daqui a pouco eu volto, não sai daí.
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5: Olá, voltamos e o Info News está no ar. O Enem 2026 já está com inscrições abertas em todo o país. O prazo começou nesta semana e segue até o dia 5 de junho. Os estudantes precisam fazer o cadastro pela página do participante e pagar a taxa de R$ 85 até 10 de junho. Uma das principais novidades desta edição é a inscrição automática para alunos do terceiro ano do ensino médio da rede pública. Mesmo assim, os estudantes ainda precisarão confirmar participação, escolher o idioma da prova e solicitar recursos de acessibilidade caso necessário. As provas serão aplicadas nos dias 8 e 15 de novembro. O Ministério da Educação informou que pretende ampliar o número de locais de aplicação e facilitar o acesso dos estudantes, principalmente da rede pública. A expectativa é que cerca de 80% dos alunos façam a prova na própria escola onde estudam. O Enem continua sendo a principal porta de entrada para universidades públicas e privadas do país, além de programas como Sisu, ProUni e FIES. O exame também poderá ser usado para certificação do ensino médio, em alguns casos. Encerramos mais um Info News. Eu sou o Silva Júnior e volto amanhã quinta com mais notícias para você. Grande abraço e até lá.
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6: É isso aí, estamos de volta por aqui diretamente do estúdio da Rádio Play Mix FM. Rádio Play Mix FM, o mix perfeito pra sua vibe. De volta com o seu programa Manhã da Play Mix, que continua com os maiores sucessos por aqui. Aumenta o som e curta que a gente tá de volta.

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0: gaten zet. Legal, valeu.
1: O Manhã da Playmix chega ao fim por aqui, mas não se preocupe porque amanhã estaremos de volta com mais música, diversão e, é claro, a sua participação. Agradeço demais a sua companhia nesta manhã de quarta-feira, que ela seja cheia de alegrias para você. Até amanhã, pessoal!
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5: Hoje é quarta-feira, 27 de maio de 2026. Eu sou Jéssica Mendes e está no ar o Radar Cristão. Uma história de fé e superação vem emocionando milhares de pessoas nas redes sociais. O paranaense Léo Batalha contou que voltou a recuperar os movimentos após enfrentar uma doença grave que, segundo os médicos, estava desmanchando seus ossos. Tudo começou em 2016, quando ele passou a sentir dores intensas e inchaços na mão e na perna direita. Depois de meses de exames e consultas com vários especialistas, Léo recebeu o diagnóstico de artrite reumatoide e anquilose muscular, provocadas por uma bactéria. Com o avanço do problema, ele perdeu movimentos, precisou de ajuda até para se alimentar e chegou a acreditar que morreria. Mesmo diante do quadro grave, Léo disse que manteve a fé. Durante um culto, recebeu uma palavra profética dizendo que seria curado. Aos poucos, as dores começaram a diminuir e os movimentos retornaram. Hoje, ele voltou a trabalhar, consegue reger o coral da igreja e afirma que segue vivendo um processo de cura gradual, agradecendo a Deus pela recuperação. Fique ligado, em instantes tem mais Radar Cristão.
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8: Playmix FM, agora são
9: 11:58.
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3: Estou chegando por aqui, muito prazer, Johnny Silva. Hoje, quarta-feira, meio de semana. Como que você está? Tudo bem? Que a graça de Cristo Jesus venha inundar aí a sua vida, o seu coração. Ah, hoje, quarta-feira, hoje, 27 de maio de 2026. Que maravilha, né? É um privilégio enorme pra gente ter você aqui, sempre sintonizado, sempre participando. A partir de agora, tá começando aqui o Worship Inbox, um programa que traz muitos louvores maravilhosos pra você, pra sua vida, pra inundar aí o seu coração mais e mais da graça de Cristo Jesus. Chegando por aqui o Marcelo Marques com a participação do Isaías Saad aqui na nossa programação, é o nosso Worship Inbox.

0: Recebam o nosso abraço aí onde quer que você esteja, no seu trabalho, na sua casa, pra você que tá trabalhando e sempre sintonizado aqui na nossa rádio, curtindo aqui o Worship Inbox. Muito obrigado pra você que tá em casa também. Você ouvindo aí Filhos do Homem, Atrai o Meu Coração. Por aqui continua o nosso Worship Inbox.
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0: diferencial da nossa rádio é isso, né? Muita informação, muita palavra de Deus, muito louvor, uma programação 24 horas. Começa aqui à meia-noite, tá? E vai até às 23h59 segundos. 24 horas de muito louvor e muita adoração. Vou para um breve break comercial, mas já já eu volto com mais louvor e mais adoração pra você.
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3: Playmix FM, agora são...
4: Meio-dia e 29.
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2: Saúde física, emocional e espiritual entrou no radar de igrejas e projetos cristãos em todo o país. O alerta vem diante de uma rotina cada vez mais marcada por sedentarismo, ansiedade, sono ruim e alimentação desregulada. A preocupação cresce porque muita gente tem vivido no limite, com excesso de tempo sentado, pouca atividade física e hábitos que afetam diretamente o corpo e a mente. Esse cenário pode aumentar dores, cansaço, ansiedade e problemas cardiovasculares, inclusive entre pessoas mais jovens. A orientação é simples, mas exige atitude. Movimentar o corpo, buscar alimentação equilibrada, dormir melhor, fazer acompanhamento médico preventivo e reservar momentos de oração, descanso e fortalecimento emocional. Comunidades cristãs também têm promovido caminhadas, encontros sobre qualidade de vida e ações de apoio às famílias. A mensagem é direta: cuidar da saúde também é responsabilidade diária. Equilibrar físico, emocional e espiritual ajuda a viver com mais disposição, fé e propósito. Encerramos mais um Radar Cristão. Eu sou Jéssica Mendes. Volto amanhã com mais notícias para você. Deus abençoe e até lá.
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4: Seja muito bem-vindo, chegando por aqui, Alda Célia. Mostra-me tua glória. Continua.

0: ouvindo o Luan Santana com a Ana Castela, Djavu. Passou por aqui também o Diego e Victor Hugo aqui na nossa programação. Muito obrigado a você que tá aí no seu comércio. Ah, tá sempre sintonizado aqui na nossa rádio através do aplicativo, da Alexa, do site. Muito obrigado, tá? Pra você que tem o seu comércio e quer anunciar com a gente, é muito fácil. Entre em contato aqui nas nossas redes sociais, também pelo nosso WhatsApp, tá bom? Queremos até você aí com a equipe comercial pra gente ter a sua marca juntinho com a gente aqui, coladinhos, tá bom? É isso aí, vou para um breve break, mas já já tem muito mais pra você.
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1: Play Mix FM, agora são
2: 1h54.
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3: Muito prazer, Johnny Silva, já estou de volta por aqui, a nossa tarde mais que demais, recheadíssimo de muita coisa boa pra você. Continua.

romantismo do Luan Santana aqui na nossa tarde mais que demais. Quero agradecer você que tá aí dando aquele tapa na sua casa, pra você que tá no seu trabalho, tá em casa, pra você que tá curtindo a gente com fone de ouvido dentro do ônibus. Quero agradecer de coração, tá bom? Fique sempre com a gente, porque aqui vai rolar sempre uma programação maravilhosa, feita exclusivamente pra você. Tá chegando aqui o Gustavo Lima com a participação do Murilo Huff. Ah, essa música é show de bola, né? Aumenta o som aí, a nossa tarde mais que demais.

0: salva de palmas, Murilo Huck.
1: Obrigado, Goiânia.
0: Que pancada, bebê.
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0: Você tá doido?
1: Essa música é boa demais.
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0: um sorrisão no rosto e vem comigo, porque por aqui continua, é muita coisa boa rolando por aqui. Tá aí a Priscila Senna. Antes você ouviu aqui o César Menotti, Fabiano, Ciumenta. Vou para um breve break comercial, ó. Mas não fica triste não, tá? Já já eu tô de volta trazendo muito mais pra você. Aguenta aí.
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4: Play Mix FM, agora são
5: 2h22.
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9: Como é bom ouvir música boa, com o melhor ouvinte do Brasil que é você. Chegando por aqui o Gustavo Lima, Proibido Terminar.

carinho pela audiência, por estar grudadinho com a gente aqui na nossa rádio predileta, você ouvindo aí, Matheus e Cauã, Cronômetro, passou por aqui o Negritude Júnior. Ah, Pagode Saudade de 2011, vamos juntos, chegando o Grupo Menos é Mais.

0: nossa tarde mais que demais desta quarta-feira com chave de ouro. Tá aí Yasmin Santos com a participação da Simone Mendes. Gente, isso aí, dois pipocos no Brasil, né? Bom demais. É isso aí, ó. A nossa tarde mais que demais tá ficando por aqui, mas voltaremos amanhã na quinta-feira, quase finalzinho de semana. Não saia da sintonia, muita coisa boa vai rolar aqui na nossa programação. Até amanhã, se Deus quiser. Tchau, tchau.
1: Deus abençoe, tá?
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2: Playmix FM, agora são
3: 2:50.
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2: no super fantástico mundo dos Auge Boys.
1: Calma, cara, que eu vou contar.
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2: Deixa que eu vou contar essa história, ó.
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0: isso, Brasil.
1: Obrigada, meus amores.
2: Obrigada. Coisa linda. Que honra.
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5: Playmix FM, agora são
6: 3:59.
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4: Play Mix FM, agora são
5: 4h29.
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1: Play Mix FM, agora são
2: 4:57.
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2: Play Mix FM, agora são
3: 5h29.
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1: Playmix FM, agora são
2: 5h58.
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2: E aí, tudo bem com você? Começando mais um pisanejo. Seja muito bem-vindo, muito prazer, Johnny Silva por aqui. Hoje, quarta-feira, 27 de maio de 2026. Vamos juntos! A partir de agora você vai curtir o melhor do sertanejo, a rocha, pisadinha, bolero, seresta, mistura do pagode com o sertanejo, com os MCs. Tudo isso a partir de agora. Johnny Silva com você, coladinho aqui na melhor programação do Brasil, com certeza, na nossa rádio. Obrigado a você que está no seu trabalho, tá em casa e sempre tá com a gente aqui. A partir de agora, muita música. Vamos começar muito bem. Tá chegando por aqui o Zé Vaqueiro, Coisas da Vida. Essa música é muito bacana. Enquanto isso, você pode participar com a gente pelo nosso WhatsApp, pelas nossas redes sociais, pelo nosso site e também pelo nosso aplicativo. Vem com a gente, começando mais um pisanejo.

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1: Isso é mais um sucesso do Natanzinho.

bom ter você aqui sempre participando com a gente. Eu falei pra você, né, que aqui no nosso pisanejo é só música boa. Tá aí o Natan, Amor na Praia, passou os Barões da Pisadinha. Chegando por aqui, Patrícia e Adriana com a participação do Diego e Victor Hugo.

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1: Valeu!
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0: Juan Pereira.
3: Traia, velha.

0: com o Red, com o Gabriel e também Gabi Amaranto. Dá um estilo assim daquelas músicas mexicanas, né? Que gostoso ouvir isso aí. Tá vendo a mistura do nosso pisanejo? Já já tem mais.
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4: Playmix FM, agora são
5: 6h25.
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0: Muito bem, quem tá chegando por aqui é os

0: Energia, alô, varões!
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2: Essa canção aqui é pra maltratar o coração do povo.

maravilhosa. Meiuca de semana e você curtindo música boa aqui na melhor rádio do Brasil. Tá aí, ó, viajamos para o ano de 2013 com o Taeme Thiago, bem feito. Passou por aqui também Cadu Martins, aqui na nossa playlist maravilhosa, né? Quer indicar a sua? Quer participar da programação aqui da nossa rádio? Tem o nosso WhatsApp, tem as nossas redes sociais, tem o nosso site, pelo nosso aplicativo também tem como você fazer o seu pedido musical, falar de qual cidade você está falando. Por aqui continua, é o nosso pisanejo.

0: Finalizando o nosso pisanejo desta quarta-feira, meio que de semana, tá aí o Kempa com a participação do Empira Street. Tudo isso você ouviu aqui no nosso pisanejo de hoje. Quero agradecer, tá bom? Você que participou, você que ficou juntinho com a gente. Sempre, sempre quero agradecer a sua sintonia, a sua audiência, tá bom? Não saia da sintonia, tá chegando mais uma super atração aqui na nossa rádio. Amanhã temos um encontro marcado com mais um pisanejo. Até amanhã, se Deus quiser. Tchau, tchau!
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3: Play Mix FM, agora são
4: 6:57.
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